0: 生意难斗。
1: Aí,
0: goiô, goiô, acaba aí, me fumê.
2: Pera aí, fute, e ele sou, se quá.
0: John, né? Como tá? Você tá no lote pra cá?
2: Meia quá.
3: E aqui é que você não vai pra. Descendo até o turno, mandando beijo o turno.
2: É, mas
3: eu não vou deixar.
2: Mocué, vai até aí.
3: Não. Non, pas de
0: terrain.
3: En bas deux secondes, maman Koundi. A dit que l'eau, vitesse, ça va tenir. Non, déjà, ça va.
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